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2: Sequência feiticeira foi Pedro Sampaio a abrir a emissão de hoje. Boa viagem e bom dia ao som da Cidade FM. Eu sou Beatriz Pinto e até às 11 é comigo que segues viagem.
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2: Espero que esteja tudo bem desse lado, que o teu fim de semana esteja a ser inacreditável. E hoje, eu, como sempre, falo sobre muitas coisas. Vou-te falar sobre coisas que me irritam. Vou trazer novidades, conselhos, tudo e mais um par de botas. Portanto, é continuares por aí nestas 4 horas. Até lá, segues com música. Agora com a Lívia Rodrigo nesta Drop Dead. Já sabes, é só se quiseres. Boa viagem e bom domingo.

E o Galisol chama-se Macan Bam Bam e acabou de tocar na Cidade FM. Boa viagem, se andas com falta de ideias para ouvir podcasts, e se gostas de ouvir podcasts, então deixa-te ficar, porque a seguir trago-te uma recomendação e eu acho que tu vais gostar, até porque envolve Catarina Silva. Portanto, é ficares desse lado, até lá segues com música, agora com David Thames e com esta que é uma das minhas favoritas na playlist da Cidade FM, chama-se Rain Dance. 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
1: 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Por aqui na Cidade FM, segues com música, agora com os grandes Elton John e Dua Lipa, chama-se Cold Heart.

Na Cidade FM, boa viagem, estás aqui, não podia estar melhor. Eu sou Beatriz Pinto, desejo-te um ótimo dia. Já agora, se estás acordado a esta hora por opção, não entendo. Se estás a trabalhar como eu, estamos juntos, já sabes que por aqui a boa música não para. Agora na ótima companhia de DJ Duarte e DJ Orbital, chama-se Montagem Câmara Lenta. Bora lá!

Chita Tini, Lucas Maia, chama-se Última Dança e acabou de tocar na Cidade FM. Boa viagem, estás aqui, não podia estar melhor. Deixa-te ficar porque a seguir falamos sobre uma coisa que me irrita. Pessoas, não estou a brincar, as pessoas no geral não me irritam, mas pessoas que te identificam em giveaways. Porquê? Eu não sei se tenho as respostas, mas é sobre isso que falo a seguir. Até lá tens 15 minutos de música seguida, a arrancar com a feita à família. É Taylor Swift.

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1: Bom dia e boa viagem ao som da Cidade FM. Estás comigo, Beatriz Pinto, e agora vamos lá parar para conversar um bocadinho sobre uma coisa que me irrita. Pessoas que eu não conheço de lado nenhum, ou que até conheço, mas não tenho muita afinidade, porquê é que me identificam em giveaways? Isto é uma pergunta honesta. Tipo, porquê? Qual é o critério? Porquê é que me escolhem a mim? Nós não somos amigos. Eu não quero estar identificada em publicações à toa só para receberes um airfryer. E eu sei que isto não é sobre mim. Sei mesmo. Sei que estas pessoas identificam pessoas à toa, mas há malta que identifica mesmo toda a gente. E eu já sei, porque eu não vou mentir. Eu também gosto de ver quem é que esta malta identifica e de repente é tipo arroba Diogo, arroba Marco, arroba Sandra, arroba Cão da Sandra. Não há saco. E eu adoro quando são pessoas que tu nem tens... com quem nem tens conversa. Nós não falamos, aliás, desde 2017, mas aparentemente tu olhaste para mim e pensaste: esta aqui alinhava bem num giveaway de depilação a laser. Obrigada pela confiança, mas há aqui outro tema. Nunca ninguém ganha. Nunca. Nunca vi um vencedor real. Aquilo para mim é treta. É como Dom Sebastião. Dizem que volta, nunca aparece. E atenção, eu respeito isto. Se ganharem alguma coisa incrível, mas não me metam no esquema, sem consentimento, tá bom, obrigada. E não me identifiquem. Ou melhor, e se quiserem identificar, identifiquem-me em coisas úteis. O quê? Também não sei. Não me identifiquem.
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E bem, como sabes, hoje temos a grande final do Mundial, Argentina contra Espanha, e eu acho que ninguém está a viver este Mundial com tanta intensidade como os cães de um passeador na Argentina. Calma, vou explicar. Na Argentina existe um passeador de cães que ficou viral porque decidiu vestir todos os cães com a camisola da seleção argentina. Mas não são dois cães, ou três, são 13, no fundo uma equipa inteira. E eu fiquei a pensar, será que os cães sabem que estão a representar um país? Claro que não, eles nem sabem o que é o Mundial, mas eu não vou mentir, eu adoro estas pessoas que entram mesmo no espírito. Há quem veja jogos, há quem compra camisola, e depois há este senhor que olhou para os cães e pensou, não, vocês também vão apoiar a seleção. E isto para mim é que é realmente viver um Mundial. Se Portugal estivesse na final, talvez eu fizesse o mesmo. Tinha que ser passeadora de cães. Portanto, lá está, imagina se Portugal estivesse na final. Era cães, gatos, pássaros, até os pombos deviam estar vestidos com uma camisola de Portugal. Mas pronto, não estamos. E em 2030, voltamos a falar. 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

Richie Campbell e Plutónio chama C'est la Vie, acabou de tocar na Cidade FM. Música esta que, na verdade, faz parte do novo álbum de Richie Campbell chamado Elephant in the Room. Se ainda não ouviste, ouve, vale muito a pena. Está disponível em todas as plataformas digitais. Estás na Cidade FM e estás muitíssimo bem. O meu nome é Beatriz Pinto, a tua companhia até às 11. Já sabes que por aqui a boa música não para. Dica nada, tens Yoga Le Topic para ouvires com I Adore You. Logo a seguir, Eminem a chegar com o Dini. Mas agora quem chega é Bad Bunny com Nueva Viol, mas é só se quiseres.

Foram os vizinhos com Casar é para Esquecer na Cidade FM. Boa viagem, estás aqui, não podia estar melhor. Fica desse lado porque a seguir trago-te novidades sobre o que podes esperar na final mais logo do Mundial. Portanto, é ficares desse lado. Antes disso, vamos à música e também tenho um recado para ti. Agora com o Digitélio e o Wattpad Gang, chama-se...

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1: E agora sim, como te disse ainda há pouco, hoje é a final do Mundial, às 8 da noite, Argentina contra Espanha. Eu vou ver, mas acima de tudo vou estar atenta para ver o intervalo. Isto porquê? Porque pela primeira vez na história do futebol, a final do Mundial vai ter um concerto no intervalo. Sim, ouviste bem? É tipo o Super Bowl e o alinhamento, esquece. Estamos a falar de Justin Bieber, Shakira, Madonna, BTS, Burna Boy, tudo isto num espetáculo com direção artística de Chris Martin, dos Coldplay. Portanto, imagina o que vem dali. A ideia da FIFA é transformar a final num espetáculo ainda maior, juntar futebol e música e fazer com que toda a gente fique colada ao ecrã. E, sinceramente, eu acho que vai resultar. Mas tenho uma dúvida. Como é que vão fazer para caber um concerto em 15 minutos? Não sei, vamos descobrir. Eu estou muito entusiasmada com isto. Seja como for, hoje, já sabes, concerto pela primeira vez na final de um Mundial.
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1: 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Desta vez, o Kiko esteve à conversa com o Vasco Pereira Coutinho. Terapia de Segunda já está disponível no YouTube da Cidade FM e, claro, em todas as plataformas digitais. Por aqui na Cidade FM, segues com muita música, agora com Evandro e Vanzi. Nesta chamada, já sabes, é só se quiseres boa viagem e bom fim de semana.

Foram os grandes Missy Miles e Wet Pet Gang com Onelá na Cidade FM e abrirem muito bem esta última hora de emissão comigo. Estás aqui, não podia estar melhor. O meu nome é Beatriz Pinto, a tua companhia até às 11. Portanto, ainda temos aqui uma hora de muita conversa e, claro, da melhor música, porque essa nunca para. Ficas agora muito bem, entregue aos vizinhos com esta Pobres Namorado. Logo a seguir, Wiz MC com Show Me Love e muito, muito mais. Já sabes, é só se quiseres. Boa viagem. 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

Que a Duda esteja a trazer-te muito boa energia. Na verdade, se é de boa música que precisas, então é continuares desse lado. De que nada, tens Olivia Dean para vir com So Easy to Fall in Love, também Khaled a passar por aqui com Better e muito mais, mas agora ficas bem entregue a Chita Tina com esta música que faz parte do seu tão aguardado novo álbum chamado Sou Grande Amor. Ainda não está disponível oficialmente, mas Chita Tina já lançou alguns sons e tu podes ouvir em todas as plataformas digitais. Chama-se

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1: Estás na Cidade FM e que bem que estás. 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

A Consumi agora está na altura de me despedir de ti. Eu sei que custa, mas ei, tenho que ir aproveitar o resto do domingo. Espero que tu faças o mesmo. Eu sou Beatriz Pinto, fui eu que estive contigo nestas últimas 4 horas e estou de volta amanhã. Mas não é neste horário. Estou de volta a partir das 8 da noite até às 10 e neste horário vais ter de volta o Acorda com Arthur Simões, Pedro Góias e Joana Miranda. Aproveita bem o resto do teu domingo e se me quiseres ficar a conhecer melhor, podes sempre seguir-me pelo Instagram, arroba Beatriz P. Pinto. Segue também o Instagram da Cidade FM, arroba CDD underscore FM, e assim vês todos os conteúdos que publicamos por lá. Resta-me agradecer-te, obrigada por estar sempre desse lado e deixa-te ficar, porque a partir das 11 ficas bem entregue à Leonor Filipa, que te traz muitas novidades. Para já, segues com música, agora a boleia de Manuel Torizo com La Bachata. Fica bem e até amanhã.

Olá, olá, boa viagem, um ótimo domingo. Acabaste de ouvir DJ Telly, Wet Pet Gang com Álcool e Prazer a tocar aqui, na Cidade FM. O meu nome é Leonor Filipe e comigo ficas até às 4, sempre com muito boa música. E para além de boa música, trago-te também novidades no mundo dos famosos. Hoje vamos falar da final do Mundial, de Justin Bieber também, que vai atuar nesta final. Vamos falar também do Rihanna, Tate McRae e muito, muito mais. Por isso, olha, fica aí desse lado. Por agora, segues viagem ao som de Festa de

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Acabaste de ouvir Posso Até Não Te Dar Flores a tocar aqui na Cidade FM. Eu até posso não te dar flores, mas dou-te muitas novidades sobre os teus artistas favoritos. E por isso mesmo, vamos falar a seguir de Justin Bieber, porque hoje ele vai atuar no primeiro espetáculo do intervalo da final do Mundial. Pois é, mas primeiro segue de viagem com Olivia Rodrigo. Esta chama-se Stupid Song.

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1: E agora vamos falar de Justin Bieber, porque hoje é um dia muito importante para ele. Isto porquê? Porque ele vai atuar naquele que vai ser o primeiro grande espetáculo do intervalo da final do Mundial, juntamente com Madonna, Shakira, BTS e Burna Boy. Mas, pelos vistos, isto pode ser sim só o começo, porque há quem diga que o seu próximo grande espetáculo pode ser o Super Bowl. Pois é. Aliás, este regresso assim aos grandes palcos tem dado muito que falar, especialmente porque ele deu a entender no Coachella que iria fazer uma tour, mas até agora nem vê-la. É só mesmo estes grandes palcos que ele tem pisado. Quem sabe, quando isto terminar, vem aí uma nova fase? Não sei. Quem sabe também, se ele não anunciar algo hoje? Não sei, estou com esperanças que a tour venha aí. Mas olha, enquanto esperamos para ver se o Super Bowl ou a nova tour acontece ou não, uma coisa é certa. Hoje eu vou ver o jogo, mas eu não quero saber da Argentina nem de Espanha. Se Portugal estivesse a jogar, era outra coisa. Aí sim apoiava. Agora, Argentina ou Espanha, olha, é o mesmo para mim. Eu quero é ver a final para ouvir aquele um minuto do Justin Bieber, porque para mim, hoje é Bieber World Cup.
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Boa viagem, um ótimo domingo. Acabaste de ouvir David Thames com Randance, uma das minhas favoritas a tocar aqui, na Cidade FM. E agora, abre espaço no carro e deixa entrar Missy Maslow, Jay Jason. Esta chama-se Champions League. Boa viagem.

boa viagem, um ótimo domingo. Estás na Cidade FM. O meu nome é Leonor Filipe e comigo ficas até às 4. Já a seguir vamos falar de Rihanna, porque ao que tudo indica, ela está de volta. Mas primeiro, tenho muito boa música para ti. Mais para a frente vais poder ouvir Liam Payne, Quavo, Richie Campbell, Plutónio e muito, muito mais. Por isso fica aí desse lado. Por agora segues com Lona Johnny Plutónio. Chama-se 25 de Abril. Boa viagem.

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0: música.
1: 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E agora vamos falar de novidades no mundo da música, porque parece que Rihanna está oficialmente de volta. Pois é, no início deste ano começaram a aparecer assim alguns rumores de que ela andava em estúdio e ia gravar música nova, mas a verdade é que até agora não foi lançada música nenhuma, nem a tínhamos visto assim pelos palcos. No entanto, isto mudou esta semana. E porquê? Porque a Rihanna apareceu de surpresa num concerto do Jay-Z em Nova York para celebrar os 30 anos da carreira dele. Os dois cantaram Run This Town e ela ainda teve a oportunidade de cantar Bitch Better Have My Money. E assim que ela entrou em palco, disse logo que tinha muitas saudades de atuar. E Rihanna, se estiveres a ouvir isto, olha, nós também tínhamos muitas saudades tuas. E eu não sei, eu sinto que isto não foi só uma participação de surpresa. Primeiro tivemos os rumores de que ela estava em estúdio, agora ela voltou a subir a palco, por isso eu começo mesmo a acreditar que o regresso de Rihanna está cada vez mais perto. E sinceramente, já não era sem tempo.
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Acabaste de ouvir DJ Telly, Wet Pet Gang com Álcool e Prazer a tocar aqui, na Cidade FM. O meu nome é Leonor Filipe, agora abre espaço no carro e deixa entrar as Hendrix. E eu tenho a certeza que se estiveres com crianças no carro, elas vão saber esta de cor. Chama-se Golden, boa viagem!

Boa viagem, um ótimo domingo na companhia de Chico da Tina e Lucas Maia com música nova, Última Dança, a tocar aqui na Cidade FM. Por aqui ficas comigo até às 4 e já a seguir vamos falar de Tate McRae, ela que fez um feito incrível, conseguiu ser nomeada para os Emmy e antes disso só tinha sido um artista nomeado que foi Michael Jackson. Já a seguir vamos falar disso, mas primeiro segues viagem com o incrível Bad Bunny, ou Benito, como quiser chamar, com esta que conheces muito bem. Chama-se David Tirar Mais Fotos.

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1: Estás comigo, Leonor Filipe, e vamos agora falar de Tate McRae, mas eu tenho que começar por lhe dar os parabéns, porque assim, esta rapariga é incrível. Ela tem praticamente a minha idade e faz coisas que quem me dera a mim conseguir fazer. Ela canta, ela dança, ela faz coreografias incríveis, ela faz tudo. E sabes o que é que ela fez agora também? Conseguiu ser nomeada para um Emmy graças à atuação que ela fez nos VMAs. E o mais impressionante é que ela é apenas a segunda artista de sempre a conseguir que uma atuação dos VMAs seja nomeada para um Emmy na categoria de melhor coreografia. E a única pessoa que tinha conseguido fazer isto, sabes quem é que foi? Michael Jackson, o nosso rei da pop. Portanto, olha, se alguém tem dúvidas de que Tate McRae é a princesa da pop, isto para mim é a prova viva. Portanto, Tate McRae, muitos parabéns e que continues a somar muitas conquistas. E olha, eu vou estar aqui deste lado a apoiar.
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1: E agora vamos continuar aqui no mundo dos famosos e vamos falar de Taylor Swift. E é assim, eu tenho que confessar, eu ainda não superei o casamento dela. Eu dou por mim às vezes, assim, sempre à procura de mais coisinhas na internet, especialmente de fotos reais da cerimónia, mas ainda não encontrei. Mas sabes o que é que eu encontrei? O valor que ela poderá ter gasto no casamento. Pois é, dizem que a festa pode ter custado entre 20 a 30 milhões de dólares. E quando eu comecei a ver os valores, eu percebi logo porquê. Porque assim, só para transformar o Madison Square Garden num jardim gigante e privado, estima-se que tenha um gasto entre os 5 e os 10 milhões de dólares. E em relação às flores e toda a decoração, mais uns 5 milhões de dólares. O catering para a cerimónia, para mais ou menos uns 1000 convidados, acho eu, foi tipo 2 milhões e meio, 3 milhões. Portanto, foi muitas coisas. E isto sem contar com a segurança e o entretenimento e todos os presentes que os convidados receberam, como aqueles relógios de luxo, aquelas malas e até um carro. Agora, eu continuo é aqui à espera das fotografias oficiais, porque assim, eu preciso mesmo de ver como é que a Taylor Swift conseguiu transformar um pavilhão de concertos num casamento de sonho. Até lá, vou continuar a fazer o mesmo que toda a gente. Esperar que ela publique alguma coisa.

Acabaste de ouvir Chico da Tina com Vícios a tocar aqui, na Cidade FM. Como é que estás aí desse lado? Eu espero que estejas a ter uma ótima viagem e também um ótimo domingo. Segues agora com a tua Luís Trigacheiro e Bubaspinho. Esta chama-se Tu na Tua. Boa viagem!

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E é o som de David Thames com Randall's, uma das minhas favoritas, que arrancamos para mais uma hora de emissão aqui na Cidade FM. O meu nome é Leonor Filipe, já sabes, é comigo que ficas até às 4 e ficas agora também com o BTS. Esta chama-se Swim e é só se quiseres. Swim.

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1: O meu nome é Leonor Filipa e chegou a altura de me despedir de ti. Muito obrigada por ter estado aí desse lado e por me teres feito companhia durante estas horas. Hoje falámos de muitas novidades. Começámos por falar da final do Mundial, que acontece hoje à noite, de Rihanna, que também apareceu em palco recentemente. Falámos também de Tate McRae, ela que foi nomeada para um prémio muito especial. Olha, foram muitas coisinhas. Eu estou de volta no próximo fim de semana, das 11 às 4, para te fazer companhia e trazer-te muito boa música. Por agora, ficas também em ótima companhia com Leonor Carvalho e tenho a certeza que vais adorar. De resto, deixo-te uma ótima viagem e também um ótimo domingo.

0: O WhatsApp Gang chama-se Álcool e Prazer e é o som desta que arranca mais uma emissão. Tem um ótimo fim de semana, um excelente domingo com a Cidade FM. Obrigada por escolheres a Rádio Jovem número 1 do país. O meu nome é Leonor Carvalho e as próximas 4 horas são por minha conta.
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0: Ainda daí temos muito que falar. Será que está em jogo o futuro da profissão dos olheiros? Não sei, falamos disso já daqui a pouco. E uma mania minha, que eu acho que é estranha, mas como é óbvio, eu não estou sozinha, nunca estamos sozinhos neste mundo, haverá alguém desse lado que faz a mesma coisa que eu, é sobre escrever em caderno, já te explico tudo também. E um recolher noturno no Reino Unido pode vir a acontecer, não, as pessoas não vão ser obrigadas a sair da rua para ir para casa, é um recolher noturno das redes sociais. Já te explico tudo, é um bocadinho disto e de mais novidades do mundo da música que falamos também já a seguir. Para já, Hendrix com Golden. Antes disso ainda, Benson Boone traz-te Beautiful Things, é só se quiseres.

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nosso até Não Te Dar Flores, DJ Japen K a tocar na Cidade FM. Tenha um ótimo domingo e obrigada por escolher estar aí desse lado. Até às 8 da noite, conta comigo, Leonor Carvalho, e para já conta com 15 minutos de música seguida. Arranca Chico da Tina, chama-se Sou Grande no Amor, e é assim que vai chamar-se também o álbum que sai deste ano. Deste já conhecemos esta que ouves agora, Vícios, Pressinhas e Sorquiólogo, já disponíveis em todas as plataformas.

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1: Bom fim de semana ao som da Cidade FM e obrigada por estares aí desse lado. O meu nome é Elinor Carvalho, até às 8 da noite a fazer-te companhia e já daqui a pouco falamos sobre o poder que as redes sociais podem ter, desta vez a recair sobre a profissão dos olheiros, que eu espero que não esteja em risco. Primeiro, eu adoro, aliás, a palavra olheiro e adoro ainda mais, acho genial o conceito de ter inventado esta profissão, ou seja, malta, a melhor forma de saber quem é que queremos na nossa equipa é ir... ou seja, mandar pessoas, termos ali pessoas a assistir a um jogo, seja de futebol, basquete, qualquer que seja a modalidade, muitas das vezes infiltrado, muitas das vezes ninguém sabe que aquela pessoa está ali, e quem melhor do que uma pessoa que vê o jogo e está atenta a tudo para saber ou não se devemos levar este jogador ou aquele para a nossa equipa. Portanto, eu adoro esta ideia, acho que é daquelas... É genial esta ideia. Não sei onde é que nasceram os olheiros, quem é que inventou, quem foi o primeiro olheiro. Eu espero que eles não acabem e falamos disto já daqui a pouco. Antes disso, Richie Campbell com o Plutónio trazem-te a Cela Vi. Logo a seguir chama Agostinho Beats, é Malvadão 3.
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0: televisão. E acaba aceitando o homem que tem televisão. Acaba assistindo a visão da televisão. Isso, né?
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1: Tenho um ótimo domingo ao som da Cidade FM. Bom fim de semana. O meu nome é Leonor Carvalho, a tua companhia por aqui até às 8 da noite. E como te disse há pouco, pode ser o fim dos olheiros. Embora eu espero que não. Atenção. Se alguém desse lado for olheiro, antes de mais, pode fazer chegar uma mensagem ao WhatsApp da Cidade FM, ao 911-911-978. E se só chegaste agora, provavelmente não ouviste aquilo que disse há pouco. Disse que acho uma profissão genial. Porque acho que é uma ideia que não é óbvia. Repara, imagina, um supermercado. É óbvio que precisamos de alguém na caixa a pagar as coisas, que nos passa os artigos. Era óbvio que íamos precisar de pessoas no supermercado. Não é assim tão óbvio alguém lembrar-se de uma pessoa para ir ver um jogo, para perceber se levamos o jogador X ou Y para a nossa equipa. Eu acho esta ideia genial e acho que o fascínio que eu tenho um bocado por esta profissão, se calhar é o mesmo que eu tenho quando havia um cliente mistério a ir a um café, a um bar, a um restaurante, avaliar o modo como é atendido pelos funcionários, porque eu acho que são profissões em que muitas das vezes as pessoas não sabem que está ali uma pessoa a fazer aquele trabalho, não é? São discretos, não é suposto que ninguém saiba. Umas vezes sim, no caso dos olheiros às vezes sabe-se, mas também há muitas vezes em que não se sabe e eu acho que o meu fascínio vem daí. E portanto não quero que eles acabem. Não sei se será possível que continuem nos Países Baixos, porque um clube da 2ª Liga Feminina do país contratou uma guarda-redes com base nos vídeos do TikTok. O clube confirmou a contratação nestes moldes. O treinador ficou impressionado com os vídeos da jogadora e vídeos onde se mostra mesmo a jogar numa equipa amadora contra rapazes. Ela tem 76 mil seguidores por volta disso no TikTok e assina agora por um clube que lhe abre as portas do futebol profissional. Tem 25 anos, vai à baliza desde os 18, à altura em que deixou de ser avançada, para defender. O remate de quem ocupava a posição de avançados, lá está, passou de avançada para guarda-redes. Fico muito contente, há talento e as redes sociais, se há coisa que vieram possibilitar, é um bocado igualar oportunidades. Antes era preciso ter dinheiro para lá chegar, era preciso ter mais meios. Ainda assim, não acabem olheiros.

A canção que deu nome ao álbum deve tirar mais fotos de Bad Bunny e à digressão também, que aliás já passou por Portugal e continua a correr o mundo. O meu nome é Elinor Carvalho, até às 8 da noite a fazer-te companhia na Cidade FM. Já daqui a pouco tens os vizinhos com Pobres no Morato, para já o Easy MC Bees and Honey. Segues ao som de Show Me Love, mas só se quiseres.

E o Galisol de Conde Jamaican a tocar na Cidade FM. Bom domingo, tenha um ótimo fim de semana. O meu nome é Elinor Carvalho, até às 8 da noite a fazer-te companhia. E não te esqueças que esta que acabaste de ouvir podes também ouvir na Cidade Latina, uma das nossas web radios que encontras em cidade.fm. 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
1: Bom fim de semana ao som da Cidade FM e obrigada por escolheres a Rádio Jovem número 1 do país. O meu nome é Leonor Carvalho, até às 8 da noite por aqui. E como disse no início, hoje falo também, porque não é só de notícias, não é só a minha opinião sobre as outras pessoas, é também vir aqui, desprender-me de quaisquer preconceitos ou vergonha e admitir também coisas que faço. E está tudo bem. Bem, agora também fiz aqui um preâmbulo que para aquilo que vou assumir foi demais, exagerei. Não é assim tão errado aquilo que eu faço, é só peculiar, mas como sei que não estou sozinha, partilho para quem tiver o mesmo hábito que eu me dizer, por favor, no WhatsApp da Cidade FM 911-911-978. Olha, Leonor, és maluca, mas não és maluca sozinha, estou contigo. Basicamente, a minha relação com cadernos, eu ando sempre com um caderno atrás, ou com mais do que um caderno atrás, gosto, e com os tochos também, bem, o caderno sem canetas era um bocado inútil, e gosto sempre de apontar qualquer coisa, alguma ideia que tenha, alguma coisa que precise de me organizar. Só que aí é que está. Isto supostamente é de uma pessoa organizada, que é efetivamente aquilo que eu sou. Eu sou muito arrumadinha, muito organizada. Por isso é que é tão incoerente este hábito que eu tenho de escrever em cadernos, que é, eu abro um caderno, e claro que se o caderno for novo eu começo a escrever na primeira página, mas depois de ter escrito, aliás, a primeira página, é completamente imprevisível onde é que eu vou escrever das próximas vezes que abrir o caderno. Eu estou neste momento com um caderno aberto à minha frente, que tem aqui alguns apontamentos, uns sobre a emissão de hoje, outros sobre outras coisas, nada a ver. E se eu for para trás, se eu andar algumas páginas para trás nesta página que tenho escrita hoje, há páginas em branco, e se andar para a frente, há páginas escritas. O que é que isto quer dizer? Que eu não escrevo necessariamente por ordem. A única coisa que eu faço por ordem é escrever a primeira folha. A partir daí, eu abro o caderno e a folha que eu tiver mais a sentir escrever é aquela em que eu decido escrever. E por isso é que às vezes é tão confuso. Eu uso aqueles cadernos que têm aquele marcador que é uma fita de cetim, fininha, sabes? Que às vezes o marcador está marcado na página que eu escrevi por último, mas não necessariamente na última página escrita do caderno, porque há de haver uma página mais perto do fim que está escrita, sabes? Não é nada por ordem. Porquê que faço isto? Não sei. Eu penso, será que eu sou tão organizada e tão arrumada que preciso de alguma desordem depois a escrever no caderno? Será que é o meu equilíbrio? Não faço ideia. Se alguém tiver este hábito também e souber porquê que eu faço conscientemente, por favor que me explique para eu perceber. Ah, será que é por isto? Eventualmente para descobrir aqui a origem, não sei, de uma possível maluquice que eu tenho, claramente. Já daqui a pouco há a Missy Miles com o Wet Bad Gang, chama-se Onela, logo a seguir Zoe Aitana com Mora Murre, só se quiseres.
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1: Boa viagem, um ótimo domingo ao som da Cidade FM. O meu nome é Leonor Carvalho, até às 8 da noite por aqui. Por favor, não me faças falar disto à toa. Sorry, I ain't got no money, I'm not trying to be funny. É que na sexta-feira não houve vencedor do Show Me The Money. Estou todos os dias a dizer-te o que é que deves fazer para participares e depois alguém decide não atender a chamada. Por favor, não percas a oportunidade. 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E atenção ao telefone, muita atenção. Dia 24 de julho, entre as 2 e as 3 da tarde. É neste horário que podes ou não receber uma chamada. Se o telefone tocar, atende dentro de 5 toques e assim que atendes a chamada, deves dizer Show Me The Money. E se forem estas as primeiras palavras que diz, então garante do outro lado da linha terás a Vera Fernandes a dar-te os parabéns porque acabaste de ganhar 30 mil euros em cartão. Da minha parte é tudo, desejo-te muito boa sorte. Para já tens David Guetta e Bieber Rexha com I'm Good.

David Ames com Ring Dance a tocar na Cidade FM. Boa viagem, um ótimo domingo. Faz parte esta do terceiro álbum de estúdio de Dave, the Boy Who Played the Harp, e é também o meu álbum preferido de Dave. Se nunca ouviste assim de uma ponta à outra, se conheces apenas aquilo que passa na rádio, aconselho-te a ouvir The Boy Who Played the Harp. E é mesmo daqueles que vale a pena ouvir do início ao fim, sim, todo por ordem. Já daqui a pouco há o Ugly Top com I Adore You, para já o Vague. 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

Cristina com o Lucas Maia, chama-se Última Dança e acabou de tocar na Cidade FM. Bom fim de semana e obrigada por escolheres a Rádio Jovem número 1 do país. O meu nome é Leonor Carvalho, até às 8 por aqui a fazer-te companhia e para já deixar-te com 15 minutos de música seguida. Começam os vizinhos com o Pôr do Sol, mais tarde há Pedro Sampaio, Calvin Harris e Dua Lipa com One Kiss. Os BTS também. Tudo isto e muito mais, mas só se quiseres.

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1: Tenho um ótimo domingo ao som da Cidade FM e obrigada por estares aí desse lado. O meu nome é Leonor Carvalho, contigo até às 8 e eu não sei se tu tens ou não programado aquela hora de dormir do telemóvel. Eu sim, completamente inútil. De cada vez que estou com a minha mãe e o meu telefone dá um sonzinho, a notificação parece uma música de embalar de um bebê, a minha mãe pergunta-me o que é que foi isto, Leonor, e eu, é a minha hora de dormir, que está programada para às 10h30 da noite, todos os dias. E a minha mãe diz-me, és ridícula porque a maior parte dos dias nem sequer estás a pensar em ir para a cama a essa hora. Eu, sim, mas é na tentativa de... E ela, ok, há quanto tempo é que tens isso? Eu, há mais de um ano. E ela, pois, inútil, não tem feito nada. E eu não sei se tu tens o mesmo problema ou não. Não sei se tens as horas postas no telefone para ir dormir e se nunca as respeitas. Pode haver uma solução e poderá mesmo começar no Reino Unido. É disso que falamos já a seguir. Antes tens DJ Telly com o Wet Wet Gang, Álcool e Prazer, logo a seguir The Baby Roddy Ricch com Rockstar. É só se quiseres.
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1: Bom fim de semana ao som da Cidade FM e obrigada por estares aí desse lado. O meu nome é Leonor Carvalho, até às 8 da noite a fazer-te companhia. E eu não sei se tens um problema com as horas de dormir, se constantemente queres ir para a cama mais cedo do que as horas a que vais na realidade. Se sim, estamos juntos e desta vez no Reino Unido querem que as coisas mudem, pelo menos para pessoas com 16 e 17 anos. O governo britânico anunciou, foi esta semana, julgo na terça-feira, um incentivo para que os adolescentes com esta idade, 16 e 17 anos, cumpram recolher das redes sociais no período entre a meia-noite e as 6 da manhã. Esta medida que complementa, lá está, a interdição aos menores de 16 anos. Portanto, quem tem menos de 16 anos nem sequer poderá aceder às redes sociais. Como é óbvio, isto é só um incentivo a evitar a utilização de determinadas apps, até porque nada disto é obrigatório e pode sempre ser desativado este recolher. Basicamente, aquilo que acontece é que é ativado por defeito um bloqueio entre a meia-noite e as 6 da manhã para todas aquelas pessoas que estiverem registadas em aplicações como tendo nascido nos anos de, e agora é a matemática para a qual eu não me preparei, mas estamos em 2026, menos 16 para quem nasceu em 2010, basicamente é isso, a minha pequena conta matemática feita aqui. E também não se vai restringir a utilização de redes privadas virtuais como os VPNs, que permitem, lá está, contornar as restrições de idades nas redes sociais. Portanto, possível dar a volta, é sempre, vai ser de novo. A única coisa que eu gostava, porque eu também percebo não ser obrigatório, não é? Afinal de contas, liberdade é importante e vivemos ainda num mundo livre. Eu espero que por muitos anos e para sempre, se possível. Ainda que essa liberdade às vezes venha a ser ameaçada em vários fóruns da vida, nomeadamente na internet, enfim, era, não saímos daqui nunca mais. Mas a verdade é que isto ter-me ajudado na minha altura de adolescente. Olha, de repente, da meia-noite às 6 da manhã, não podes pura e simplesmente registar-te. Eu sempre tive a idade que efetivamente tinha nas redes sociais, portanto, eu era um exemplo de pessoa que não iria conseguir contornar a situação da meia-noite às 6, ia ser-me interdito este acesso, e se calhar era o melhor que tinham feito, porque houve muitas vezes que eu fiquei até às tantas com o telefone no quarto. Não fazer. A minha mãe tinha razão quando dizia que eu não podia dormir com o telefone no

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2: É o som do Pedro Sampaio com esta sequência feiticeira que entramos na última hora de emissão. Tenha um ótimo domingo e obrigada por escolheres a Rádio Jovem número 1 do país. Esta, não te esqueças, passa também no Baile na Cidade todas as sextas-feiras. É o André Henriques quem te dá 2 horas do melhor funk brasileiro entre as 11 e a 1 da manhã. Para Jazz and Tricks com Golden, o meu nome é Leonor Carvalho. Conta comigo até às 8 da noite na Cidade FM.

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1: Tenho um ótimo domingo ao som da Cidade FM. Espero que esteja tudo bem desse lado. O meu nome é Elinor Carvalho, estou contigo até às 8 da noite e quero que saibas que, por muito que esteja tudo bem, as coisas podem ficar ainda melhores. Na sexta-feira não tivemos vencedor no Show Me The Money e por isso mesmo o jackpot aumenta. É a tua oportunidade de a tua vida mudar. 30 mil euros, ok? Uma mudança de 30 mil euros na tua vida. Este o valor do jackpot em cima da mesa esta semana. 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Inscreve-te enviando uma mensagem com a palavra vencer para este número. 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Atenção ao telefone, com som e perto de ti entre as 2 e as 3 da tarde, se tocares. As regras de hoje são duas, é atender até ao quinto toque, para lá do quinto toque deixa de valer e assim que atendes dizes show me the money. E se forem estas as primeiras palavras ditas por ti, então vais ter a Vera Fernandes a dar-te os parabéns do outro lado da linha, porque acabaste de ganhar 30 mil euros em cartão. Eu desejo-te muito boa sorte, por favor, não desperdices a oportunidade e se tiveres dúvidas, vai a cidade.fm, o nosso site é por lá que podes consultar na íntegra. O regulamento. Já a seguir do Jaqueta do Weekend com o Ride, também o Drake. Podes ouvi-lo, mas só se quiseres.
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9: Bom fim de semana ao som da Cidade FM e obrigada por escolheres a Rádio Jovem número 1 do país. O meu nome é Leonor Carvalho, estou contigo até às 8 da noite e ainda com muita música para te dar. Mas chega aquela hora de dizer adeus e venho por isso agradecer ter estado aí desse lado. Quer tenha sido nas últimas horas ou nos últimos minutos, falámos de muita coisa. Uma guarda-redes contratada por um clube de segunda liga feminina dos Países Baixos através do TikTok, ok? Por um lado, fiquei muito contente por ela, a sério. É uma guarda-redes que se deixou impressionar. Aliás, não, quem a contratou é que se deixou impressionar pelos vídeos que esta jogadora publica no TikTok, e eu fico contente com isto, mas tenho medo que esteja em risco a profissão de olheiro, porque é das profissões que eu acho mais fascinantes de sempre. A minha tara com cadernos, eu tenho um problema, que é eu não escrevo por ordem nos cadernos, eu não escrevo na primeira folha e depois na segunda e depois na terceira. Eu abro o caderno e escrevo em folhas aleatórias, o que começa por ser libertador, mas depois, quando me quero organizar, fica difícil perceber onde é que eu estava antes, qual é que foi a última folha onde escrevi. Às vezes quero ir procurar uma coisa que sei que escrevi há pouco tempo e não está necessariamente na última página do caderno. Enfim, é estranho e sobretudo é incoerente com a minha personalidade. Sou uma pessoa extremamente organizada, se calhar por isso preciso de um bocado de desordem, não sei, mas é esta a minha mania estranha com cadernos. E o recolher, que poderá vir a ser obrigatório no Reino Unido, não um recolher noturno das pessoas saírem da rua para ir para casa, mas um recolher de redes sociais. Eu não sei bem o que é que acho, mas acho que isto atualmente até a mim me podia ajudar. Obrigada por ter estado aí desse lado, tem um ótimo arranque de semana que começa já amanhã, caso não estejas recordado. Já a seguir Richie Campbell com o Plutónio, chama-se Cela Vi, também os vizinhos a tocar com Pobres Namorados. 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

0: televisão. E acaba aceitando o homem que tem televisão. Acaba assistindo a visão na televisão. Isso, né?
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